0: Bobby Agnew.
1: Bobby Agnew.
0: Antonio Valer Rosé, Marcelina Ferrer, Margarita Bortuno Rodríguez. Y va a ir Antonio Francisco Siderray, Rosalía Marufina, Ricardo Gano, Manojal. Y va a ir Antonio Antonio Manuel, Alejandro Militar, Jesús María de la Catidad, Francisco Francisco Rafael. Y va a ir Antonio
2: Josef.
0: Y va a ir Antonio
2: José.
0: Y va a ir Antonio
2: Medellín.
0: Y va a ir Antonio
3: Guilherme Castro, Babariúba também, família da China, Joaquim Salazar, Salvo Benita, Tagaitano, Munda Fum, Jufredo Cárdenas, Irosso, Mato Elicum, Bahia, Timuía, Antônio, Pedro Pro, Wani Bofum, Tomás Martim, Wani Bereta, Ramon, Rodrigo Chitrupo, e Bahia, Timuía, Antônio, Guilherme Lano, Wani Laquento, Grisante, Ubi, Silvio Maratão, Babariúba, Lídio Arieta, Tamanho, Beúli, Bahia, Timuía, Antônio, Benito Chepauro, Gol, Samaché, Manolo, Banilo, Chitrupo, Oro Bofum, Mexicano, Roberto, Sol, Wani, José Arieta, Barroso, Trupo, Dalo, Fundo, Espírito Cardo, Curaçal, Paulo Afonso, Gunda, Iepum, Darinho, Domingues, Lapra, Ursa, Meio, Miguel Ferro, Medicate, Imbelê, Solo do Mar. Axé, Loro, Coco, Iberê, Axé, Axedá, Axé, Acordá, Axé, Meluco, Alê, Senado, Bona, Cancha, PTB, Iafá, Axé, Lúdio, Calim, Lúcio, Axé, Lúdio, Baú, Emil, Mocão, Mão, Xangô, José Alberto, Donato, Pérez, Batu, Lucia, Uderu, Melão, Animeio, Modo, Fala, Xé, Nintestino, Nixessi, Mojo, Sou, Denis,